agradecer por tudo que você de bom me faz sentir, por tantas emoções você me viu chorar.